Elito. Elito? Ah, mano, como é que eu não vou fazer o que eu não desafio?